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0: áudio 9 e 16, 7 graus.
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0: estúdio, 10 e 16, 7 graus.
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0: estúdio 10 e 56, 6 graus.
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0: estúdio 11 e 18, 6 graus.
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0: estúdio, meia-noite e 17, 5 graus.
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0: estúdio 1 e 16, 5 graus.
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0: estúdio 2 e 15, 5 graus.
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0: estúdio 3 e 18, 5 graus.
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0: estúdio 4 e 9, 6 graus.
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0: estúdio 5 e 6, 7 graus.
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1: Muito bom dia, sábado inicia com sol em Veranópolis e região, mas promete aumento das nuvens na parte da tarde e há previsão de chuvas rápidas e isoladas que podem chegar aos 5 milímetros. A mínima foi de 5 na madrugada e a máxima deve chegar aos 16 graus. A tendência é que o domingo seja de sol predominando. O Dia dos Pais deve ter o predomínio do sol, mas com temperaturas baixas. A mínima é de 5 e a máxima não deve passar dos 15 graus. A segunda-feira promete uma madrugada gelada, com mínima de 3 graus. A máxima, mesmo com a presença do sol durante o dia, não deve passar dos 12, segundo os prognósticos atuais. Eu sou Didio Luzzatto com a previsão do tempo para estúdio. Estúdio 5 e 23, 7 graus.

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0: estúdio, 5 e 39, 7 graus.
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As últimas notícias de Veranópolis e região. Dois homens de 23 e 18 anos foram presos e um adolescente de 15 anos foi apreendido por tráfico de entorpecentes na tarde da quinta-feira, 6 de agosto, no bairro São Francisco, em Veranópolis. Durante a ocorrência, os policiais da Brigada Militar localizaram 67 porções de crack, 7 comprimidos de êxtase e uma porção de cocaína. Também foram apreendidos uma balança de precisão, 5 celulares e R$ 468 em dinheiro. Diante dos fatos, os dois homens foram presos, enquanto o adolescente foi apreendido. Os três foram encaminhados à delegacia de polícia para o registro da ocorrência e os demais procedimentos legais.

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Estúdio 5 e 44, 7 graus.

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0: estúdio 6 e 3, 8 graus.
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Um adolescente de 15 anos foi apreendido por tráfico de entorpecentes na manhã da sexta-feira no bairro São Francisco, em Veranópolis. A ação foi realizada por uma equipe da Brigada Militar. Durante a ocorrência, os policiais localizaram 76 porções de crack, 2 porções de maconha, uma balança de precisão e R$282 em dinheiro. Diante dos fatos, o adolescente foi apreendido e encaminhado à delegacia de polícia para o registro da ocorrência e os demais procedimentos legais.

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Estúdio 6 e 13, 8 graus.

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1: Muito bom dia, sábado inicia com sol em Veranópolis e região, mas promete aumento das nuvens na parte da tarde e há previsão de chuvas rápidas e isoladas que podem chegar aos 5 milímetros. A mínima foi de 5 na madrugada e a máxima deve chegar aos 16 graus. A tendência é que o domingo seja de sol predominando. O Dia dos Pais deve ter o predomínio do sol, mas com temperaturas baixas. A mínima é de 5 e a máxima não deve passar dos 15 graus. A segunda-feira promete uma madrugada gelada, com mínima de 3 graus. A máxima, mesmo com a presença do sol durante o dia, não deve passar dos 12, segundo os prognósticos atuais. Eu sou Didio Luzzatto com a previsão do tempo para estúdio. Estúdio 6 e 24, 8 graus. 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
1: Muito bom dia, sábado inicia com sol em Veranópolis e região, mas promete aumento das nuvens na parte da tarde e há previsão de chuvas rápidas e isoladas que podem chegar aos 5 milímetros. A mínima foi de 5 na madrugada e a máxima deve chegar aos 16 graus. A tendência é que o domingo seja de sol predominando. O Dia dos Pais deve ter o predomínio do sol, mas com temperaturas baixas. A mínima é de 5 e a máxima não deve passar dos 15 graus. A segunda-feira promete uma madrugada gelada, com mínima de 3 graus. A máxima, mesmo com a presença do sol durante o dia, não deve passar dos 12, segundo os prognósticos atuais. Eu sou Didio Luzzatto com a previsão do tempo para estúdio. Estúdio 6 e 35, 9 graus.

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1: Dois homens de 23 e 18 anos foram presos e um adolescente de 15 anos foi apreendido por tráfico de entorpecentes na tarde da quinta-feira, 6 de agosto, no bairro São Francisco, em Veranópolis. Durante a ocorrência, os policiais da Brigada Militar localizaram 67 porções de crack, 7 comprimidos de êxtase e uma porção de cocaína. Também foram apreendidos uma balança de precisão, 5 celulares e R$ 468 em dinheiro. Diante dos fatos, os dois homens foram presos, enquanto o adolescente foi apreendido. Os três foram encaminhados à delegacia de polícia para o registro da ocorrência e os demais procedimentos legais.

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Estúdio 6 e 41, 9 graus. 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

0: estúdio, 6:59, 10 graus. 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
1: Muito bom dia, sábado inicia com sol em Veranópolis e região, mas promete aumento das nuvens na parte da tarde e há previsão de chuvas rápidas e isoladas que podem chegar aos 5 milímetros. A mínima foi de 5 na madrugada e a máxima deve chegar aos 16 graus. A tendência é que o domingo seja de sol predominando. O Dia dos Pais deve ter o predomínio do sol, mas com temperaturas baixas. A mínima é de 5 e a máxima não deve passar dos 15 graus. A segunda-feira promete uma madrugada gelada, com mínima de 3 graus. A máxima, mesmo com a presença do sol durante o dia, não deve passar dos 12, segundo os prognósticos atuais. Eu sou Didio Luzzatto com a previsão do tempo para estúdio.
2: Estúdio 7 e 24, 11 graus.

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1: Um adolescente de 15 anos foi apreendido por tráfico de entorpecentes na manhã da sexta-feira no bairro São Francisco, em Veranópolis. A ação foi realizada por uma equipe da Brigada Militar. Durante a ocorrência, os policiais localizaram 76 porções de crack, 2 porções de maconha, uma balança de precisão e R$282 em dinheiro. Diante dos fatos, o adolescente foi apreendido e encaminhado à delegacia de polícia para o registro da ocorrência e os demais procedimentos legais.

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Estúdio 7 e 42, 11 graus.

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0: estúdio 8 e 3, 12 graus.
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1: Muito bom dia, sábado inicia com sol em Veranópolis e região, mas promete aumento das nuvens na parte da tarde e há previsão de chuvas rápidas e isoladas que podem chegar aos 5 milímetros. A mínima foi de 5 na madrugada e a máxima deve chegar aos 16 graus. A tendência é que o domingo seja de sol predominando. O Dia dos Pais deve ter o predomínio do sol, mas com temperaturas baixas. A mínima é de 5 e a máxima não deve passar dos 15 graus. A segunda-feira promete uma madrugada gelada, com mínima de 3 graus. A máxima, mesmo com a presença do sol durante o dia, não deve passar dos 12, segundo os prognósticos atuais. Eu sou Didio Luzzatto com a previsão do tempo para estúdio.
2: Estúdio 8 e 24, 13 graus.

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0: estúdio 8 e 39, 14 graus.
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Dois homens de 23 e 18 anos foram presos e um adolescente de 15 anos foi apreendido por tráfico de entorpecentes na tarde da quinta-feira, 6 de agosto, no bairro São Francisco, em Veranópolis. Durante a ocorrência, os policiais da Brigada Militar localizaram 67 porções de crack, 7 comprimidos de êxtase e uma porção de cocaína. Também foram apreendidos uma balança de precisão, 5 celulares e R$ 468 em dinheiro. Diante dos fatos, os dois homens foram presos, enquanto o adolescente foi apreendido. Os três foram encaminhados à delegacia de polícia para o registro da ocorrência e os demais procedimentos legais.

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Estúdio 8 e 41, 14.

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0: Estúdio 8:57, 15 graus.
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1: Muito bom dia, sábado inicia com sol em Veranópolis e região, mas promete aumento das nuvens na parte da tarde e há previsão de chuvas rápidas e isoladas que podem chegar aos 5 milímetros. A mínima foi de 5 na madrugada e a máxima deve chegar aos 16 graus. A tendência é que o domingo seja de sol predominando. O Dia dos Pais deve ter o predomínio do sol, mas com temperaturas baixas. A mínima é de 5 e a máxima não deve passar dos 15 graus. A segunda-feira promete uma madrugada gelada, com mínima de 3 graus. A máxima, mesmo com a presença do sol durante o dia, não deve passar dos 12, segundo os prognósticos atuais. Eu sou Didio Luzzatto com a previsão do tempo para estúdio.
2: Estúdio 9 e 24, 16 graus.

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1: Um adolescente de 15 anos foi apreendido por tráfico de entorpecentes na manhã da sexta-feira no bairro São Francisco, em Veranópolis. A ação foi realizada por uma equipe da Brigada Militar. Durante a ocorrência, os policiais localizaram 76 porções de crack, 2 porções de maconha, uma balança de precisão e R$282 em dinheiro. Diante dos fatos, o adolescente foi apreendido e encaminhado à Delegacia de Polícia para o registro da ocorrência e os demais procedimentos legais.

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Estúdio 9 e 41, 16 graus.

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0: estúdio 9:59, 16 graus.
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Bom dia, sábado inicia com sol em Veranópolis e região, mas promete aumento das nuvens na parte da tarde e há previsão de chuvas rápidas e isoladas que podem chegar aos 5 milímetros. A mínima foi de 5 na madrugada e a máxima deve chegar aos 16 graus. A tendência é que o domingo seja de sol predominando. O Dia dos Pais deve ter o predomínio do sol, mas com temperaturas baixas. A mínima é de 5 e a máxima não deve passar dos 15 graus. A segunda-feira promete uma madrugada gelada, com mínima de 3 graus. A máxima, mesmo com a presença do sol durante o dia, não deve passar dos 12, segundo os prognósticos atuais. Eu sou Didio Luzzatto com a previsão do tempo para estúdio. Estúdio 10 e 17, 16 graus.

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0: bom dia. Sábado inicia com sol em Veranópolis e região, mas promete aumento das nuvens na parte da tarde e há previsão de chuvas rápidas e isoladas que podem chegar aos 5 milímetros. A mínima foi de 5 na madrugada e a máxima deve chegar aos 16 graus. A tendência é que o domingo seja de sol predominando. O Dia dos Pais deve ter o predomínio do sol, mas com temperaturas baixas. A mínima é de 5 e a máxima não deve passar dos 15 graus. A segunda-feira promete uma madrugada gelada, com mínima de 3 graus. A máxima, mesmo com a presença do sol durante o dia, não deve passar dos 12, segundo os prognósticos atuais. Eu sou Didio Luzzatto com a previsão do tempo para estúdio.
1: Estúdio 10 e 23, 16 graus.

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dia. Sábado inicia com sol em Veranópolis e região, mas promete aumento das nuvens na parte da tarde e há previsão de chuvas rápidas e isoladas que podem chegar aos 5 milímetros. A mínima foi de 5 na madrugada e a máxima deve chegar aos 16 graus. A tendência é que o domingo seja de sol predominando. O Dia dos Pais deve ter o predomínio do sol, mas com temperaturas baixas. A mínima é de 5 e a máxima não deve passar dos 15 graus. A segunda-feira promete uma madrugada gelada, com mínima de 3 graus. A máxima, mesmo com a presença do sol durante o dia, não deve passar dos 12, segundo os prognósticos atuais. Eu sou Didio Luzzatto com a previsão do tempo para estúdio. Estúdio 10 e 39, 16 graus.

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1: Um adolescente de 15 anos foi apreendido por tráfico de entorpecentes na manhã da sexta-feira no bairro São Francisco, em Veranópolis. A ação foi realizada por uma equipe da Brigada Militar. Durante a ocorrência, os policiais localizaram 76 porções de crack, 2 porções de maconha, uma balança de precisão e R$282 em dinheiro. Diante dos fatos, o adolescente foi apreendido e encaminhado à Delegacia de Polícia para o registro da ocorrência e os demais procedimentos legais.

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Estúdio 10 e 41, 16 graus.

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0: estúdio 10:57, 16 graus.
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dois homens de 23 e 18 anos foram presos e um adolescente de 15 anos foi apreendido por tráfico de entorpecentes na tarde da quinta-feira, 6 de agosto, no bairro São Francisco, em Veranópolis. Durante a ocorrência, os policiais da Brigada Militar localizaram 67 porções de crack, 7 comprimidos de êxtase e uma porção de cocaína. Também foram apreendidos uma balança de precisão, 5 celulares e R$ 468 em dinheiro. Diante dos fatos, os dois homens foram presos, enquanto o adolescente foi apreendido. Os três foram encaminhados à delegacia de polícia para o registro da ocorrência e os demais procedimentos legais. Estúdio 11 e 21, 16 graus.

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0: estúdio 11 e 55, 16 graus.
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0: 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Os interessados devem comparecer à Secretaria de Desenvolvimento Econômico para se inscrever ou entrar em contato pelo WhatsApp 5499-680-3889 para mais informações.
1: Estúdio meio-dia e 8, 16 graus.
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0: estúdio, meio-dia e 21, 15 graus.
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0: Estúdio Uma e 20, 15 graus.
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0: estúdio 2 e 19, 15 graus.
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0: A Prefeitura de Veranópolis alerta a população sobre e-mails que estão sendo enviados em nome do município com informações falsas sobre supostas pendências e cobranças de taxas. 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Golpistas podem utilizar o nome e elementos visuais do município para dar aparência de legitimidade aos e-mails. 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
1: Estúdio 2:42, 16 graus.
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0: Estúdio 2:58, 16 graus.
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0: Episódio 3 e 18, 16 graus. 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

0: estúdio 4 e 20, 14 graus.
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1: Estúdio 4 e 41, 13 graus.
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0: Estúdio 4 e 58, 13 graus.
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0: estúdio 5 e 22, 12 graus.
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0: estúdio 6 e 19, 11 graus.
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0: Secretaria Municipal da Saúde de Veranópolis informa uma importante mudança no agendamento das consultas de pediatria na Unidade de Saúde Central. A partir de segunda-feira, dia 10 de agosto, todas as vagas para atendimento no dia seguinte serão disponibilizadas diariamente às 17 horas e 30 minutos do dia anterior. Com a nova organização, os responsáveis não precisarão mais chegar durante a madrugada ou formar filas nas primeiras horas da manhã para garantir uma consulta. A medida busca oferecer mais conforto às famílias, além de tornar o acesso às vagas mais organizado, igualitário e humanizado. A secretaria reforça que os acompanhamentos pediátricos previamente agendados seguem sendo realizados normalmente. Nos casos de urgência no mesmo dia, como febre, dificuldade respiratória ou outros quadros agudos, o atendimento continuará sendo feito pelo médico clínico da unidade, que realizará a avaliação inicial. Quando necessário, fará o encaminhamento ao pediatra. A mudança integra as ações da administração municipal para qualificar os serviços de saúde, proporcionando mais praticidade, organização e melhor atendimento à população.
1: Estúdio 6 e 42, 11 graus. 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

0: estúdio 6:57, 10 graus. 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

0: Estúdio 7 e 19, 10 graus.
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0: Estúdio 8 e 14, 9 graus. 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

0: A Brigada Militar prendeu um homem por tráfico de drogas na madrugada de sábado, 8 de agosto, durante uma abordagem em Veranópolis. Durante a revista pessoal, os policiais encontraram 11 porções de substância semelhante à cocaína, totalizando aproximadamente 10 gramas. Conforme a ocorrência, o material estava escondido no interior do calçado do indivíduo. Diante dos fatos, o homem foi preso e conduzido à Delegacia de Polícia de Pronto Atendimento, DPP, de Bento Gonçalves, onde foi lavrado o auto de prisão em flagrante. Posteriormente, ele foi encaminhado ao presídio de Nova Prata, onde ficou à disposição da justiça.
1: Estúdio 8:44, 9 graus.
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